0: Sistema da Carla, é 7-3, Tenente Control 1, ACV, Montreal, 4-4, 9-4.
1: Estamos em posto de tráfego de tanque em 9 horas.
0: Espera aí, né? Miguel, dá-te bem.
1: Aí, o combate que você tem?
2: Passa,
1: é excelente. 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